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2: 12:22.
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5: 12:52.
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2: 1:10.
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5: Antena FM e a hora certa. 1:30. 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
6: 1:52.
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1: E aí, tudo bem com você? Uma excelente quinta-feira, tudo de bom? Começando mais uma edição do Hits à Tarde no seu rádio. Seja bem-vindo, bem-vinda. Eu, Luciana Kester, chegando por aqui para fazer companhia para você até às 5 horas da tarde. É isso mesmo, até às 5 a gente vai juntinho aqui no melhor da sua programação da tarde, tá? O WhatsApp já tá liberado, é o 996080800. Não perde tempo, não. Manda para cá sua mensagem, o seu alô. Fala para mim como é que está sendo a sua semana até hoje, quinta-feira, hein? Pré-sexta, tudo de bom pra você. E começando com uma sequência de música, e bora lá, né? Vamos curtir daqui a pouquinho, eu venho pra interagir um pouquinho mais com você.

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programação. É bem rapidinho, tá? Enquanto isso, você vai mandando a sua mensagem, deixando o seu recadinho por aqui. Fazer uma pausa para tomar uma água. Já estou de volta com mais música no seu Hits da Tarde.

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2: 2:09.
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3: O nosso intervalo foi bem rápido. Já estou de volta para fazer companhia, para a gente trocar uma ideiazinha. Tudo de bom, tá? É, até às 5 a gente vai com essa edição do Hits da Tarde de hoje. Quintou, bebê! É, e eu quero a sua participação, né? 996-08-0800. Esse é o nosso telefone para você participar comigo. E, claro, né? Música, informação, diversão. Você tá no lugar certo. Bora de música? Vamos curtir mais uma sequência chegando para você.

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1: Oh, Rio Preto! Diga Arnaldo, Zé Neto e Cristiano junto e misturado, hein?

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7: 2:29.
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O intervalo foi bem rápido para dar sequência aqui em nossa programação. Tudo de bom para você. A Creuza tá ligadinha com a gente. Ela disse que esse final de semana tem arraiá na igreja dela. Ah, coisa boa, né? Falando nisso, tem arraiá de fato na comunidade, na paróquia São Judas em Cacoal. Momento de aproveitar, né? Se você é da região, ela é uma boa atração pro final de semana. Eu mesma nunca fui aí em arraiá, de verdade. Participar assim, sabe? De toda a programação do arraiá, nunca fui. Quem sabe, né? Pode ser de fato também uma oportunidade para mim. 996080800 é o nosso WhatsApp. Você pode participar comigo nessa tarde de quinta-feira. Deixe seu recadinho aí. Enquanto isso, a gente vai curtir música na programação.

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8: 2h49.
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Enquanto a gente tava aqui no intervalo, os ouvintes chegaram aqui, me deram chocolate 85% cacau, do jeito que eu gosto. Você já provou os produtos feitos à base de amêndoa de cacau, produzidos aqui no estado de Rondônia? Ainda não? Não teve oportunidade? Sério, eu super indico pra vocês, tá? Café, cacau, também o mel produzido aqui no estado de Rondônia, ganhando cada vez mais destaque. Em breve vamos ter aí mais uma edição da Cafecal, que é a Feira do Café e do Cacau de Cacoal. Vai ter uma programação extensa. A gente vai acompanhar, vai trazer os detalhes para vocês aqui também, né? E é uma oportunidade para você conhecer os produtos da nossa região. Enquanto você não conhece, participa com a gente no 996-080-800. Deixe seu recadinho aí pra gente. Peça a sua música e já eu tô de volta com interação, que agora a gente vai curtir mais uma sequência de música.

Sequência de música boa, né, gente? Muito bem. Isso é maravilha, na verdade, né? Oh, quase que não sai minha voz. Hoje eu tô calma, tô zen. Pra mais um intervalo que eu vou fazer uma pausa, beber mais uma aguinha aqui que eu tô precisando. Pra daqui a pouco voltar com mais interação pra vocês, tá? Não saia daí, participa. É bem rápido o nosso intervalo, já já eu tô de volta.

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1: 3:07.
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Voltando do intervalo, que diga-se de passagem, foi bem rápido, né? Continue aí ligadinho, participando, você que nos acompanha pela Alexa, pelo aplicativo, pelo site. Deixa eu ver mais por onde. É, pelas ondas das nossas emissoras espalhadas pelo estado de Rondônia. Vamos lá, mais uma sequência de música para você aqui. Enquanto isso, 996080800. Esse é o nosso WhatsApp para sua participação. Bora lá?

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2: 3h27.
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0: pessoal, mandar alô pra galera que tá participando aqui no 996080800. Alô pra Rosana, ligadinha com a gente. Também a Suzana, sua irmã, acompanhando a programação do Hits da Tarde de hoje. Muito obrigado pelo carinho de vocês, tá? A Pamela também ligadinha com a gente. O Hermilson também ligado. Deixa eu ver mais quem. A Célia. A Aldenice, que não perde a programação. Alô também pra Neia, na Rodovia do Café. O Léo também na sequência aqui, ligadinho com a gente, né? O Carlão. Carlão Montenegro. Eita! E a galera que participa aqui, são muitas mensagens, muitas interações. O Arson, de Porto Velho, também, na sintonia. Galera mandando mensagens, são muitas, de fato. Se eu ficar lendo aqui todas, eu vou acabar me estendendo muito. Mas obrigado pelo carinho de vocês, tá? Porque se tiver um grupo da rádio, me adiciona. Beleza, deixa com a gente, tá? A Simone também ligadinha com a gente, um abraço pra você. É muita gente. E a Fernanda Lessa, a Fernanda falando que se ela pode pedir música por aqui. Aham, pode, né? Inclusive eu sei que você vai pedir a sua música. Um beijo pra você, sucesso. Bora lá, gente, mais música na sequência. Aguenta aí, daqui a pouco eu tô de volta.
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3: 3:47.
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0: Começando mais um bloco do Hits da Tarde de hoje, quinta-feira, tudo de bom pra você. Galera participando, fazendo planos pro final de semana. Hoje já é pré-sexta. Claro, né? A gente começa a fazer os planos, o que que a gente vai aprontar no final de semana, né? Uma carninha assada, uma beira de rio, porque agora já tá nessa época de calor, né? É, cai bem também, né? Final de semana eu vou fazer trabalho voluntário e vou estar aqui com vocês na programação, tá certo? Primeiro eu vou lá, depois eu volto pra cá? É, isso mesmo, tá certo? E quem quiser ver também pode acompanhar nas minhas redes sociais. Falando nisso, 996080800 é o nosso WhatsApp para sua participação. Deixa o seu alô, seu recadinho, fala pra mim o que está aprontando por aí. E claro, né, vamos juntos até as 5 da tarde. Hoje é quinta-feira, hoje é dia de levar filho no jiu-jitsu. É tanta obrigação materna, misericórdia. Conta pra mim qual é a sua programação ainda pro dia de hoje. Enquanto isso, a gente vai ouvir música, é claro.
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0: beleza. Bora pro intervalo, vamos. Já já tem muito mais músicas e informações no seu Antena Sertaneja. Boa noite.
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0: 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Antena, 7:07.
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1: É uma Antena Sertaneja, líder em audiência em todo o estado de Rondônia e também em todo o Brasil. Você ligado aqui na programação, tudo de bom pra você, tá? 996-080-0800. É o nosso WhatsApp pra você interagir. Atendemos aí toda a Rondônia, todo o Brasil, qualquer parte do mundo. Mandou mensagem aqui, a gente responde você, manda aquele alô. Às vezes aqui na correria, né? Na correria, muitas mensagens recebendo, acaba deixando alguém no vácuo, mas calma aí que a gente sempre acaba respondendo e atendendo também, tá? Deixa eu mandar aqui um alô pro Ronyville, do bairro Liberdade, em Cacoal. Alô, Rony, e a todos em Cacoal, um abraço, obrigado aí pela sua participação. Também quem dá ouvido à nossa programação aqui é a Rose Silva. A Rose Silva tá em Urupá. Ô, Rose, obrigado aí, tá? Tá mandando abraço pro esposo dela, o Roger, e aos filhos João, Ricardo e Leonardo, e também a Renata Luana. Abraço a toda a galera em Urupá.
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2: Antena 737.
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1: Noite de quinta-feira, 18 de junho. Caramba, hein? Deixa eu mandar aqui um abraço pra você, ligado aqui na programação da Antena FM. Ah, um alô aqui pro, é pra Milene e também o Atilson. Tá lá na Espetaria Brau, em Cacoal. Obrigado aí, tá? Boa noite pra vocês, bom trabalho, obrigado aí pela sintonia. É, rapaz, ó, também quem tá ligado aqui na nossa programação é a Sônia Quadra. Oi, Sônia, tudo bem? Tá bom, Josmar, tô ligadinho aqui na programação, é a rádio mais top de Rondônia. Obrigado pelo carinho, tá? Agradecemos. Tanto é que a Antena FM está 20 anos no ar, 20 anos no ar. E claro, devemos isso ao grande sucesso a cada um de vocês. E também a todos os colaboradores que marcaram história, fizeram história aí na Antena FM. Bora pras últimas.
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0: Sertaneja vai ficando por aqui na sua noite de quinta-feira, 18 de junho. Mas calma aí, tá? Eu agradeço de coração, mesmo de verdade, a sua audiência de todos os dias. Quando eu falo audiência, é porque sai galera que para tudo que tá fazendo, que tá no trânsito, e tá ouvindo a gente, dando carona pra nós, né? Tá em casa também, sempre com o rádio ligado. Aumenta mais um pouquinho, até pro vizinho poder ouvir a nossa programação. Há um pessoal também que gosta, que é fã da Antena FM, que baixou o aplicativo, ouve pela Alexa e no site rede Antena FM. fm.com.br, tá? Então, muito obrigado, fiquem todos com Deus, boa noite pra vocês, aproveite a sua quinta-feira, esteja sempre rodeados de pessoas que você gosta, de pessoas otimistas, pessoas positivas, e o nosso próximo encontro é amanhã, a partir das 8 da manhã, no Manhã da Antena, tá bom? Gente, tchau, tchau, fui, juízo!
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11: Antena 758.
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0: Está no ar a Voz do Brasil. As notícias do governo federal que movimentaram o país no dia de hoje.
1: Olá, boa noite.
2: Boa noite para você que nos acompanha em todo o país.
1: Quinta-feira, 18 de junho de 2026.
2: Vamos ao destaque do dia: saúde em casa.
1: O governo do Brasil lança programa de atenção domiciliar à pessoa idosa, o PAD Brasil.
2: Equipes vão atuar junto com os profissionais de saúde da família para atender em casa os idosos e diminuir a necessidade de hospitalizações.
1: E mais 21 cidades pequenas vão receber o programa Melhor em Casa, que leva atendimento contínuo do SUS no domicílio. Pablo Mundim.
3: O atendimento é destinado principalmente a pacientes que receberam alta hospitalar, mas ainda precisam de acompanhamento intensivo para recuperar movimentos, autonomia e independência.
2: E ainda, direitos de crianças e